0: mesma como é que a galera cantava no baile, né? É, na minha época era Cyberen Nights.
1: Vai comer, chuchu!
0: Que isso, cara?
1: Caipirinha de umbu.
0: Que isso,
1: pô, essa aí, cara, essa foi a pedido meu, né? Você atendeu meu pedido aí. Essa aí eu lembro da minha época da pirâmide, lá em Caxias, cara, vacilava horrores. Nossa senhora, você é quase preso da pirâmide, meu irmão. Na época do Gugu. Hoje esqueci o dono da West Show, era segurança lá na pirâmide. Eita, que coisa linda. O que tocou aí, Nelson?
0: Cara, tocou muita música, hein? Vou te contar.
1: Vai mesmo?
0: Tocamos David Guetta com Neo e Akon, Play Hard. Rolou também a LMFAO, Party Rock, Anthem. Aí depois voltou o David Guetta junto com o Akon, Sexy Bitch, que não é praia nesse momento. A Avit Levels, rolou também Calvin Harris, Feel So Close.
1: Não.
0: Pitbull, I Know You Want Me. Rolou também Nemo, Submarine, versão 1. Smoke Machine, DJ Tragic, Stomp. Dennis DJ Technobox. E terminamos com MP4, estamos devendo. A Arabian Nights, que saiu naquele disco Arabian Nights, cara.
1: Pô, lembra daquela coletânea? Lembro, eu tinha.
0: Eu fiz um vídeo lá no meu Instagram falando sobre essa coletânea, uma galera comentou sobre a Arabian Nights.
1: Aí, tu tem a sequência dessa lá no YouTube ou não?
0: Da Arabian Nights, não, mas posso fazer. Sabe
1: Summer,
0: como é que eu...
1: Summer.
0: Tenho.
1: Tem?
0: Tem a primeira, se não me engano, tem mais de 3 milhões de views já. É.
1: Eita.
0: Tem Summer Electro Hits e tem um set que eu lancei ontem chamado Moon Knight, com as melhores dos CDs da Moon Knight.
1: Tu postou com os CDs, né?
0: É. Então, eu fiz os CDs lá no Instagram.
1: São originais?
0: São originais.
1: Caraca, meu irmão.
0: Aí eu fiz uma sequência só com os CDs da Moon Knight. Tá lá no meu YouTube. Já procura DJ Nelson lá no YouTube. Se inscreve, mas não escuta agora não. Só depois que acabar o programa, tá?
1: É verdade, porque agora tem moral de crime.
2: Na FM, meu dia.
0: Aí eu
2: quero. Aí é aulas.
1: Deixa eu mandar um beijo aqui pra Amanda Rodrigues, ô Nelson. Ela tá fazendo brownie.
0: Que isso?
1: Pô, Amanda é covarde, olha isso.
0: Mandou
1: olha
0: pra gente quantos?
1: Olha aí. Não, mandou a foto.
0: Tá bonito, hein?
1: Mandar pra gente passou longe, né?
0: Mas 50% apresentação. Sabe que comida 50% é apresentação, né?
1: Nossa senhora.
0: Tá bonito, né? Hein?
1: Pô, Amanda, tu é covarde, mulher. Pô, assim a favela não vence, cara. Pô, o Gilson Lacron. Tá junto com a Claudiane, sabe aonde?
0: Onde?
1: Rio Grande do Sul,
0: que
1: cara.
0: Que maneiro.
1: Obrigados aqui na FM Dia. Valeu, Gilson. Valeu, Claudiane. Um beijo. Pô, tem uma galera seu fã aqui, cara. De Ubá, Minas Gerais.
0: Hein? Olha.
1: Pra quê? A gente é fã do Nelson de carteirinha. O Alex, Renato, valeu. Laís, Verônica e o Poeirinha.
0: Poeirinha! Entendi. Tem uma rima, hein?
1: O Poeirinha.
0: É, se vê o Poeirinha. Rapaz, maneiro, cara. Cara, é muito legal quando a galera de fora do Rio escuta a gente,
1: é bacana,
0: né? Além das nossas afiliadas, né?
1: Isso é bacana,
0: isso
1: cara.
0: É muito maneiro. Obrigado, gente.
1: Boa, que moral de vocês, hein? Ó, e na marra, depois do break, tem baú do Vaido com abertura e tudo.
0: Como assim?
1: Programa, hein?
0: Depois do break?
1: Assim,

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1: Cadê tu, James? Moleque piranha!
2: 17 horas e 26 minutos.
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0: quebrando protocolos, hein? Quebrando protocolos, porque a gente é doido e ninguém mandou deixar a gente aqui, hoje não é dia de baú, mas a gente guarda a ver.
1: A gente gosta, sabe quem gosta também? Carlos Fernando. Fernandinho.
0: Adora.
1: Fernandinho gosta.
0: Tu gosta, não gosta? Tu gosta.

0: tio França e do tio Nelsinho.
1: Isso aí,
0: Davizinho. E vamos pro áudio da galera que a gente não botou aquela hora.
1: Vamos, dá o play.
0: Vou dar uma botada agora, hein?
1: Vai.
2: Vamos lá. Alô, Francinha, opa, vamos tacar fogo. Alô, o brabo chegou, hein?
0: Chegou,
2: né? É. DJ Nelsinho, o baú do vai.
0: Tá bem mamado, hein?
2: Solta a boa aí. Alô, galera do Gênio Novo. Alô, galera do São João aí.
1: Falhou, hein?
2: Falhou. Padaria, ó. Mototáxi,
0: tá acompanhado,
2: Guinso, sacana. Alô, Queco, alô.
1: Alô, todo mundo.
2: Saraiva,
1: ele pegou
2: Xavier,
1: a agenda do celular e ficou mandando pra todo mundo.
2: Barba, tamo junto, minha rapaziada.
0: Valeu, meu irmão.
3: Boa tarde, DJ Nelsinho. Ah, boa tarde, Francinha. Aqui é André Vieira do Rio Douro. Tô aqui ligadinho em vocês, hein? Só vendo o pôr do sol.
1: Aí,
3: beijo.
1: Beijo.
0: Olha ela.
4: Antônio, seu Gonçalo, esse não.
0: Antônio.
4: DJ Nelsinho.
1: Oi.
4: Francia, eu estou de mal com vocês. Francia, você não mandou meu alô. E eu sou fã da FMG. Outro dia os trabalhadores mandou meu alô, mas eu amo vocês, isso. Beijo.
1: Tá bom, beijo.
0: Viu, ela fica chateada, me dá esporro de
1: dentro. Fica chateada não.
5: Alô, Francinha.
0: Ô, Varão, fala comigo.
5: Alô, DJ Nelsinho.
1: Oi.
5: É o Grilo de Bel.
0: Fala, Grilo.
5: Tô voltando aqui de São Pedro da Aldeia, direto pro Rio, pai. Mandar um alô aí pra minha esposa, Manuela, pra minhas filhas, Duda e Mila.
0: Dá um beijo na família aí, Grilo.
6: Boa tarde, Dino, sim. Boa tarde, Francia.
0: Fala, Varão.
6: Aqui eles falam Cacau Santa Cruz.
1: Cacau,
6: desejando um bom feriado de trabalho pra todos nós. Nós merecemos.
1: Mário, manda luz.
6: Merecemos o que hoje? Ah. Baú do Vai.
1: Valeu.
6: Tamo ligado aqui, hein? Abraço, Cacau Santa Cruz, valeu, e tamo junto.
0: Oh, valeu, Sacura.
7: Fala, Francinha. Fala, Leozinho. Rapaz, eu sou motoboy. Se alguém me filmar, eu jogando o braço pro alto igual maluco, é por causa de vocês, hein? Ô, só pancada!
1: Valeu, cara!
7: Tá daí, papai, vambora pra cima!
1: Bora!
7: Aí, mandar um abraço aí pro meu amigo Jefferson Lucena, parabéns, meu parceiro! É nóis!
0: Valeu, meu irmão, abraço, mais um pra deixar!
8: É Pecó.
0: E aí, meu irmão?
8: É Vitor da Serra, ouvindo aí, é feito do dia, Rio, é top demais, parceiro! Então aqui, o Espírito Santo, bota pra torar, papai!
0: Pô, deixa eu mandar um beijo aqui pra Tati Mindas! A esposa do Ricardo tava fazendo aniversário. Um beijo, Tati. Tava me dando esporra aqui também.
1: É?
0: Pô, meu irmão, cadê meu alô? Cadê o alô da minha mulher? Tá mandado. Alô, Tati. Vamos que vamos.
1: Se vocês soubessem a quantidade de alôs que aparecem no WhatsApp, no nosso Instagram.
0: É verdade.
1: Ô, gente. Desculpa aí que é muita gente, de verdade.
0: E detalhe, se não der, toma esporro. Toma esporro.
1: Ô, oh, França, tem mais alô aí?
0: Até filmou o Davizinho aqui, ó. Oh. Filmou o Davizinho aqui. Olha o Davizinho. Boa, Davizinho. Alegria.
1: França, tô de volta amanhã. Peraí, tô perdido. Amanhã é o quê?
0: Amanhã
1: sábado?
0: Amanhã é Mário.
1: Amanhã é Mário? Não, amanhã é sábado.
0: Amanhã é sábado. Amanhã é domingo.
1: Amanhã é, cara, hoje é sexta-feira. DJ Mário é domingo
0: tá perdido,
1: aqui,
0: cara. Sou eu,
1: aí ele manda alô pro Cacau Santa Cruz, pra aquele quarteto lá. É. Aí, olha só, amanhã é sábado, aquele dia de mistureba também maneiro que você sempre curte. Mas... se você sentir saudade do DJ, procura lá YouTube DJ Nelsinho, tem um set Moonlight. Pra galera que curte aquele som dos anos 2000, tenho certeza que pelo menos a metade do set você vai curtir. Então procura lá Moonlight DJ Nelsinho no YouTube, dá o play e deixa seu comentário lá falando assim, ó, vim pela FM o dia.
0: Pô, bacana,
1: aí,
0: cara.
1: Aí eu vou responder logo na hora.
0: Isso. Em breve, Nelsinho, tem novidades, hein?
1: O quê? Novidades?
0: É, vou abrir meu OnlyFans, hein?
1: Ah, mentira.
0: Vem aí o OnlyFans do Francinho.
1: Isso, cara.
0: Botar um amendoim pra rolo. Acabou, Nelson. Ninguém mandou deixar a gente aqui, meu irmão. Acabou. E aí, Pipocão, hein?
1: Pipocão. Beijo.
0: Valeu. Valeu, Pipoca.
9: E o salário, ó.
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2: Ah, o feriado. E aí, tudo tranquilo com você? Espero muito, sim. Pepe na área. Bora curtir mais aí nesse feriado, porque aqui a trilha sonora do seu feriadão, do seu final de semana, não para, não para, não para nunca. Tá começando só as melhores, as músicas mais pedidas da semana por você. Aí do outro lado, nas nossas redes sociais. 2509-9030. Vai também fortalecendo lá no nosso zap. Inclusive já tá liberado você mandar alô pra quem você quiser. Capricha naquele áudio. Manda lá uns 10, 15 segundinhos de áudio maneiro. Aí vai ficar bonito. Vou botar teu áudio no ar. Demorou? Então já é. 21 99701-1005. 99701-1005. Pra fazer bonito, mostra pro seu camarada aqui o que você tá fazendo. Dá continuidade aí à farra, à resenha, família, os amigos. Quero ver. Churrascão, gelada tá aberta. Mulherada tá aí. Ó, mulher. Marca a gente lá. Arroba FM Dia. Marca meu perfil também que eu te encontro. E mando um alôzão pra você aqui na FM Dia. Arroba Rodrigo Pepicon. Fechou? Já é. Boa noite, boa noite, boa noite.

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2: Aí, meu compadre. Vou falar pra ela agora. Vambora.

0: Ana Castela.
1: Tô sendo solteira forçada.
2: Tá solteira porque quer, mulher. Ana Castela, aqui na FM Dino, são as melhores, solteira forçado. Teve também aí a Marvila Lindona. Saudade, Lindona.

0: Tudo isso e muito mais aqui na número 1. Ah, agora eu vou mandar alô.
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0: Vou mandar.
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0: Deixa eu mandar um alô pra uma galera que tá fazendo aniversário hoje. Pra nossa diretora Adrianinha. Eu já falei lá no nosso grupo. Beijão também. Toda a saúde do mundo pra você. Também nosso vice-presidente, Tuca Carvalho, né? Felicidade, garotão. Sucesso em todos os projetos também, garoto. Saúde também. Dá um beijo, uma pessoa que eu gosto muito, Lohana. Lá de Caxias, tá fazendo aniversário hoje também. Sua lindona, tudo de bom na sua vida, hoje e sempre. Bonequinha de Bel. Parabéns, toda a felicidade do mundo pra você. Maxwell, lá de Caxias, qual é, primo? Feliz aniversário, moleque. E lógico, a galera fortalecendo lá no nosso WhatsApp. Vou dar um confere. Um monte de áudio pra ouvir. Vamos lá, vamos lá.
4: Fala, Rodrigo Peticom, meu Oba! Parceiro. Rafael Emerson, o motoboy. Irmão, feliz dia do trabalho aí pra você. Oi, do irmão, trabalhador,
0: obrigado.
4: Na verdade.
0: Obrigado.
4: Tô aqui,
0: cara,
4: trabalhando, como sempre, acompanhando vocês aí da FM o Dia.
0: Nossa, bora,
4: um bom
0: moral.
4: Trabalho pra você.
0: Fortalece,
4: irmão,
0: muito.
4: Tá registrado aqui meus parabéns aqui do meu amigo. Soldado Jefferson Lucena,
0: vai,
4: entendeu? De aniversário dele.
0: Pô,
4: moleque, pô, correria. E é isso, tamo junto.
0: Parabéns, garotão. Valeu, Emerson.
5: Boa noite, Pepicol.
0: Boa noite,
5: Marcelo. Eu sou Eduardo de Petrópolis.
0: Ué, molecão.
5: Sempre ligado no FM o Dia, a melhor do Rio. Manda um abraço aí pra mim e pra minha família, valeu? Tamo sempre ligado. Um abraço, irmão.
0: Obrigado pelo carinho e audiência de sempre, meu parceiro.
6: Fala, Pepicom. Aqui é o PA de Jacaí. Quero mandar aí um forte abraço para todos os trabalhadores ouvintes da Alegria que Radia. Dia do Trabalhador, tem que comemorar como?
0: Trabalhando.
6: Já fiz a minha parte hoje. Agora você tá aí também na guerra, na batalha. Valeu. Paz e fé, Pepicom. Paz e fé a todos os trabalhadores da Alegria que Radia.
0: Uma fez sua parte, agora vai descansar, meu garoto. Aproveita, irmão.
7: Boa noite, FM Dia. Aqui sou eu, Sueli de Mesquita. Manda um alô aí pra mim, um alôzão pro meu maridão. Um alô pra minha prima Elaine, que agora foi morar lá em Belo Horizonte, mas tá ligadinho ouvindo vocês também. Tô aqui fazendo uma carne de panela.
0: Faz isso não.
8: Fala, Pepe! Curtindo é melhor, indo pra Araruama agora, da minha esposa. Berg Lopes de Mesquita, só eu vi melhor. Vambora!
0: Cuidado na pista, parceiro. Bom fim de semana. Aproveita ao máximo. Extremo, garoto.
9: Valeu, Pepicom.
0: Oba.
9: Boa noite.
0: Boa noite,
9: aqui parceiro. É o Cleber de Guaratiba.
0: É,
9: tudo bem? Um ótimo feriado aí pra nós.
0: Amém, garoto.
9: Tô aqui tomando
0: Amém.
9: Uma cervejinha aqui em casa.
0: Boa.
9: Só relaxando, tô de folga hoje. Valeu? Uma ótima noite pra você aí. Beleza? Fui.
0: Você também, meu garoto. Aí, quem quiser mandar um alôzinho, 21 99701 1005. Eu vou tocar mais música aqui. Sobe, rapaz.
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3: Senhoras e senhores, começa agora mais um FM O Dia Retrô. Aperte os cintos. A nossa viagem ao passado começa agora. Suas empoeiradas. Programa pré-historicamente aprovado aqui na número 1. E claro, lógico, óbvio, evidente, você vai correr lá no nosso WhatsApp. Pode pedir música, pode mandar lu pra quem você quiser. Fica à vontade. 21 99701 1005. Manda em áudio. Demorou? Continua marcando a gente nos stories do Instagram. Sabe como funciona, né? Arroba FM O Dia, arroba Rodrigo Pepicon. E a gente vai viajar no tempo bonito. A gente vai conferir o som do Swing Simpatia. Vamos curtir também o som do Skank. Vai ter Alexandre Pires e muito mais aqui no Retrô, que tá começando agora.
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que a gente foi lá no ano de 1997, cara. Márcio Goró, Deitados na Areia. Antes de 2013, Rodriguinho, com a participação do MV Bill aí. O Mundo da Volta. Clássico também. Imagina Samba. Teve também o Thiago Brava, Alexandre Pires, cara. Pode chorar. Gravado no Festival da Alegria. Maneiro. Teve também o Sorriso Maroto. Teve Skank, Vou Deixar. Na época do Rio Axé, pra versão ao vivo. Maneiríssimo. Swing Simpatia, Gustavo Lins foi a primeira. Não acabou não, tá? Vamos comercial rapidinho. Daqui a pouquinho tem mais velhinha, tem mais sarada, tem mais FM.

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2: Olha o Giro do Arate colocando na boa do seu final de semana, começando por uma dica esportiva, hein? Está rolando de hoje até domingo, celebração de 40 anos da Gracie Barra, evento que vai reunir atletas do mundo inteiro. Tá acontecendo na Praia da Barra, lá no Hotel Windsor. Parabéns aí pra galera da Gracie Barra. E também no domingo, Maraca da Noite, Espaço Hall, eventaço do Pablo e Neto Brito, a segunda edição, porque a primeira esgotaram-se os ingressos. Tá aí a boa do seu final de semana. Semana que vem eu tô de volta com mais dicas aqui na número 1, com mais Giro do Ará. Que papai do céu abençoe a todos, é tudo nosso. Um abraço forte, valeu!

0: Obrigado, Rio de Janeiro.
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0: faz uma loucura por mim? Alcione, a nossa marrom, trabalha na Semana da Alegria de 2004, tá? Respeita, né? Teve Mumuzinho, teve também aí Patrulha do Samba, lembra? Swing de Rua, Márcio Goró e muito mais no retrozinho que vai ficando por aqui. Mas amanhã tem mais em duas edições pra ser comigo. De manhãzinha e à tarde também.
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3: Agora sua resenha fica completa, com a trilha sonora perfeita. Começando mais um É no Pagode, toda sexta-feira. Você curtir, curtir muito. Você abrir aquela gelada. Cheirinho do churrasco que tá vindo aqui. Feriado tem que ter no pagode. Tá começando agora. Bom, pode escancarar o volume.

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1: 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Então toma.

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Mais uma. Assim, ó. Fala baixinho que ninguém pode saber que a gente tá aqui. Vamos com calma, devagar, que desse jeito ninguém vai dormir. Simpatia! Simpatia!

E é o som do Pra Valer. Curtiu, boa, né? Roda de samba rolando aqui no seu radinho. Também o Thiago Soares, que não podia faltar, óbvio. RDN com Vou Pro Sereno, Ferrugem, Suel. É do respeito, ele respeita muito. Vamos fazer o seguinte, aquele comercial rápido. Já eu volto com mais, é no pagode.

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1: Coisa linda de pagode, hein, Palestina?
2: Essa é boa demais.
1: Isso aí eu choro no banheiro toda vez.
2: Pode cantar, hein? Canta com a gente.

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0: essa aí é a galera do Grupo Astral. Também, pô, representou. Cantando Insegurança, cantando Pelúcia. Com Você Tão Completo. Também, Tira Ela de Mim. Foi muito maneiro. Teve também o som do Intimista. Teve Pra Valer. E muito mais aqui nessa edição do Era do Pagode de feriado. Aqui na FM O Dia. Infelizmente, essa edição acabou.
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